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3: 21 horas. E 6 minutos.

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1: Ei, meu filho, você já sabe, né? Se é forró, o filho do piseiro tá no meio.

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4: 22 horas e 45 minutos.
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4: 22 horas e 45 minutos.
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4: 22 horas e 47 minutos.
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7: Essa é linda demais.
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0: Piramide.
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2: Sextou sem moderação.
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1: A voz! Murilo Rufi!
2: Jorge Henrique Rodrigo!
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0: Boa noite, Uberlândia! 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
1: Que coisa linda, galera!
0: Obrigado!
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1: Então você gosta de rua, né? Tá bom.

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0: 23 horas e 41 minutos.
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0: 23 horas e 42 minutos.
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0: 23 horas. E 44 minutos.
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4: 1 hora e 18 minutos.
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0: 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Garçom, traz outro aí.
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0: Obrigado, gente.
1: Você tá adora, amigo.
2: Um dos maiores bens que Deus te deu é a sua família. Família é projeto de Deus. Família não é projeto dos homens. Família é projeto de Deus. E é um dos maiores projetos, um dos mais lindos projetos. E é por isso que o diabo tem investido pesado contra a tua família. Sim ou não?
3: Sim.
2: O diabo tem investido pesado nas famílias, porque quando ele olha para a família, ele vê o maior plano de Deus para as nossas vidas. E eu já quero declarar que nada e ninguém poderá destruir a sua família. Agora o mundo está querendo nos dizer que família é fardo, que família é complicado, que família dá trabalho. Não, nós cristãos já sabemos a verdade. Toda família é uma bênção. Ergue teus braços e declara: eu e minha casa serviremos ao Senhor.

cabeça agora em cada membro da sua família. Você não vai desistir de nenhum. O sonho que você deve desejar é este: eu e minha casa serviremos ao Senhor. Um dia na sua casa, um dia na sua casa. Talvez hoje você não consiga enxergar isso, talvez está muito longe de acontecer isso, mas um dia toda a sua casa estará aos pés do Senhor. Um dia toda a tua casa estará indo junto para a igreja. Ah, talvez muita coisa está destruindo a sua família, talvez muita coisa está destruindo a sua casa, mas nunca se esqueça, a tua família é uma bênção, a tua família é uma bênção, os teus filhos são uma bênção, o teu casamento é uma bênção. 1 Timóteo capítulo 5, versículo 8 diz: aquele que se descuida dos seus, e principalmente dos de sua própria família, é um renegado, pior do que um infiel. O verdadeiro cristão, ele nunca desiste da sua família. Pegue teu braço mais alto que você pode e diga: eu não vou desistir da minha família. Eu e minha casa serviremos ao Senhor. Canta isso, vai!

0: família é uma bênção.
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2: Você só tem uma vida. E durante esta vida, você só tem uma vida. E durante esta vida, por diversas vezes, você vai ter que enfrentar as tempestades. Você vai ter que enfrentar os problemas. E não tem como ser diferente. O próprio Jesus avisou: no mundo vocês terão tribulações, mas coragem, porque eu venci o mundo. E você também vai vencer. Eu não sei pelo que você está passando, eu não sei o que você está vivendo, mas coragem. Coragem. Não tenhas medo, meu filho. Não tenhas medo.

tempestade vai acalmar. Deus está com você no seu barco. Você não está sozinho. Amém? Diga: eu creio em ti, Jesus.

tem que entender que a tempestade vai acalmar, mas vai acalmar no tempo de Deus, não no teu tempo. E às vezes a gente não tem paciência para esperar. Eu só preciso esperar. Às vezes é um ano, dois, três, quatro, cinco, dez, quinze, vinte. Eu não sei. Mas a tempestade vai acalmar.

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0: Hoje não.
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1: 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Você

que você espera tudo nele. Que você é como Maria e José, que são os anauins, os pobres do Senhor, que já não esperam nas coisas dessa terra, mas que esperam no Senhor Deus. Vá dizendo para ele: Jesus, eu estou aqui, Senhor, na tua presença. Jesus, eu te desejo, eu espero em ti, Senhor. Eu quero a ti, Jesus, e o meu coração.

0: teus pés é o melhor lugar onde eu possa estar, Senhor. Eu quero estar sempre na tua presença, Jesus.
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4: Obrigado. 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
5: 2 horas e 36 minutos.
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5: 2 horas e 38 minutos.
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4: 4 horas e 13 minutos.
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4: 4 horas e 13 minutos.
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4: 4 horas e 15 minutos.
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6: Recolhe, irmão, e reza. Reza ao Espírito.

queima-me no fogo do teu amor. Espírito Santo, vem, vem, necessito de ti. Clama ao Espírito agora, meu irmão e minha irmã. Diga que você necessita dele para a sua vida ser transformada, para a vida da sua família ser transformada. Ele faz nova todas as coisas. Ele é aquele que recria, recria. Ele é aquele que tira do nada a existência de tudo. É esse Espírito Criador, Santificador. Vai, suplica ao Espírito Santo, vem Espírito Santo, ajudai-me a ser bom. Ajudai-me a ser bom, a fazer a tua vontade, a vontade do Pai, do Filho. Ó Espírito Santo, ajuda a minha família a ser boa, os meus

pessoa boa, Espírito Santo. Eu sou uma pessoa boa. Então não me deixa, Espírito Santo, no nada, no pecado. Faz com que eu viva, viva a profecia de Deus para mim, a vontade de Deus para mim, que é ser bom, que é ser

nesta hora, todos aqueles que clamam, gritam, Jesus vem. O texto sagrado nos diz, Jesus foi com os discípulos para outra margem. Ele veio junto. Ele nos trouxe para esta barca. Ele nos trouxe para a sua presença. Não para nos abandonar, não. Mas para provarmos do seu amor, do seu poder, da sua ressurreição. Então nós vamos cantar, ou melhor, nós vamos rezar. Acalma, Jesus. Acalma tantos corações desesperados que nessa hora não creem que podem ser salvos. Acalma, Jesus. Tantos corações oprimidos, tantos corações desesperados. Acalma, Jesus. Filho, filha, não pula do barco, não. Permanece, aguenta firme, porque Ele está no barco. Acalma, Jesus. Acalma.

0: Fortaleza,
1: Oi, Salvadão!
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5: Ei, boa noite. 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

0: Acho que agora é minha vez de mandar.
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0: seja isso.
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que você espera tudo nele. Que você é como Maria e José, que são os anauins, os pobres do Senhor, que já não esperam nas coisas dessa terra, mas que esperam no Senhor Deus. Vá dizendo para ele: Jesus, eu estou aqui, Senhor, na tua presença. Jesus, eu te desejo, eu espero em ti, Senhor. Eu quero a ti, Jesus.

0: é o melhor lugar onde eu possa estar, Senhor. 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

0: Valeu, Gabi Soares. Satisfação total.
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10: Opa, eu e a Mimosa, né? Estamos chegando, gente, 5 horas 6 minutos, acordando você até as 7 horas da manhã, né? Você não pode, hoje é sexta-feira, como diz o Venâncio, ouvinte aqui, né? Sextou, final de semana chegando, né? É, comadre, revisa aí essa embornal, essa bolsa aí do marido, porque senão ele sai com os apetrechos aí, minha filha, e só volta no outro dia, hein? Revisa bastante aí, a hora que botar a mamita dele de comida, né? Essas coisas, o cafezinho, revisa tudo que você não tem uma roupa extra aí. É final de semana, comadre. É, chegou o final de semana. Olha, gente, final de semana chegando, né? Você já parou para agradecer a Deus por mais um dia? Botou o seu joelho no chão para agradecer a Deus por mais um dia, pela sua saúde, pela saúde da sua família, pelo seu alimento, pela sua casa? Hein? Você já agradeceu? Se não fez, o faça. Agradeça a Deus por tudo que acontece de bom em nossas vidas. Deus é responsável por tudo que acontece de bom em nossas vidas, gente. 5 horas 7 minutos, estamos começando, né? O programa Manhã Sertaneja. Vamos dar um Google aqui para saber que se comemora hoje. Dá um Google aí. O que se comemora no dia 25 de setembro? Rapaz, ela já. O Google aqui já. O dia 25 de setembro comemora-se principalmente o Dia Nacional do Trânsito e o Dia Nacional da Radiodifusão e do Rádio no Brasil. Olha só, gente. Parabéns pra mim, né, gente? Eu sou radialista, né? Hoje comemora-se o Dia Nacional de Radiodifusão e rádio no Brasil. É aqui a Rádio Pirapetinga Web falando com você, para todo mundo, né? Se comemora o dia do Silva hoje, e o dia de todos os locutores e pessoas que trabalham com a radiodifusão no Brasil e no mundo, né? Dia Nacional do Trânsito, Dia Nacional da Radiodifusão, Dia Internacional do Farmacêutico também. Olha só, eu não sabia, Dia Nacional do Farmacêutico, Dia Mundial do Sonho, gente, olha, Dia Mundial do Sonho. Você sonha muito? Eu sonho, rapaz, eu sonho demais também, né? Hoje é Dia Mundial do Sonho. Eu dei um Google aqui e descobri isso tudo. Vamos dar um Google aqui para ver o santo que protege o dia 25. O santo que protege o dia 25 da Igreja Católica. Vamos ver aqui. A Igreja Católica celebra aí o santo ou data sagrada diferente no último dia 25, né? Olha, dia 25 de setembro. Dia 25 de setembro é São Firmino, gente. É São Firmino.

É, dia 25 de setembro. Dia 25 de setembro é São Firmino, gente. É São Firmino. Dia 25 de setembro. Hoje é dia de São Firmino. São Firmino protegendo o nosso dia. Vamos ver como é que está o tempo e a temperatura? Dá um Google aí. Olha, gente, tá, a previsão de chuva hoje é pequena, 52%, né? Amanhã não tem previsão, domingo não tem previsão, segunda tem previsão pequena e os outros dias não tem previsão, só tem previsão para quinta-feira que vem, né? Aí o tempo hoje mudou a cara. Gente, vamos começar aí, 5 horas 10 minutos, 5 horas 10 minutos até as 7 da manhã. Aqui no Sertanejão Brasil, da nossa rádio Pirapitinga Web.

Olha a hora, gente, 5 horas 14 minutos, 5 horas 14 minutos, amanhã sertaneja, sua. Até às 7 horas da manhã a gente tá acordando você, hein? Ô Maria José, já pulou da cama aí, já fez aquele café, minha filha? Deu reforço aí pro maridão?

Mimosa aqui fazendo barulho na sexta-feira, gente. Sexta-feira, você sabe, né? É o início do final de semana. Alô, Andrinha, alô, Verônica, aí na Vargem Grande, né? O Titon e o Carlinho, o Duardinha, a galera aí que fica ligada curtindo a nossa manhã sertaneja. Alô, Venâncio, rapaz, é o único alfaiate que tem além Paraíba, né? É o melhor. Alô, Venâncio, um abraço grande aqui da nossa manhã sertaneja. Alô, Nonato, vamos pular da cama, Nonato, 5:19. Alô, Kilvan, rapaz, essa galera aí, vamos pegar o trem. Alô, Marcelinho, rapaz, lá do Paraíba, vamos pegar o trem.

E rapaz, alô Marquinhos da Sucan, rapaz, né? O Marquinhos Vascaíno. Era mimosa aí acordando todo mundo. Alô, Adriano do Padaria, né? Adriano da Padaria já tá na ativa. Adriano Tietê também, né, rapaz? O nosso telefone aqui é 32998658296. Alô, Osmar, aí em Volta Redonda, Antônio do São Paulo, né? Antônio Tricolor aí, Juliano e o Murilim que já chegou, né, Antônio? Tá tirando seu sono. Menino, olha a hora, gente. 5:23. Um abraço aí para os meus amigos retireiros, né? É, o pessoal da zona rural. É, rapaz. É, enfrentando aí o barro com essas chuvas que caíram nesses dias aí. As estradas da zona rural tá uma zorra total, né? Mas pessoal lá sabe lidar com essas coisas, né? Olha, gente, quantas horas aí, menino? 5:23, né? As eleições aqui no Brasil, né? Se você está em outro país, né? Um outro país, as eleições aqui no Brasil acontecem dia 4 de outubro, se eu não me engano, né? Deixa eu ver esse calendário aqui. A gente não é, pega meia idade aqui, deixa eu ver aqui, esse é setembro, menino, é outubro, é dia 4 mesmo, dia 4, que é as eleições aqui no Brasil, né? A gente é candidato para tudo quanto é lado, ó, acordo de manhã aqui, gente, você tem um cesto de papel aqui na garagem, não é brincadeira não, a gente tem que pegar com pá. Tanto papel aqui, rapaz, de santinho para tudo quanto é lado. Isso não é santinho nada. Isso é propaganda política, né? Aí, rapaz, você escolhe seu candidato e vota, né? É verdade. Não pode deixar de exercer aí o seu direito de cidadania, né? É dia 4, domingo.

Marcelinho, rapaz, Porto Marinho, né? O Roberto, dos familiares lá, pessoal da Balsa ali, pessoal de São Sebastião do Paraíba, pessoal do Laranjal, né? Pessoal ali do Tião Pereira, Pedra Furada, Valão da Laje, São Sebastião da Cachoeira, São Pedro. Alô, Gilmar do Mangueirão, tricolor, né, Gilmar? O nosso time, o time do Gilmar tá bem, né, rapaz? O Fluminense tá bem. O meu Vasco, né, tá melhorando, e o Botafogo do Venâncio, né? O Venâncio falou assim: estamos em tranquilidade, né, rapaz? Os nossos times não estão perdendo. É verdade, Venâncio. Ô, menino, 5 horas e 29 minutos, 5 horas e 29 minutos, pega o tri, 6 horas, tá perto.

0: Nessas horas aí o Venâncio tá chorando.
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0: Ele não pode ouvir essa música, as meninas da aldeia que choram, né? Traz boa recordação, né, Venâncio? É, rapaz. Alô, Adriano Tchê, rapaz. Adriano bate perna, né, rapaz? Outro dia ele tava no chalé lá com o Quintino, né? Com a galera. Ei, Adriano Tchê. Olha, gente, um abraço pros bairros aqui, Brasilinha, né? É o bairro... Aqui tem um monte de bairro, né, rapaz? Aqui é pequenininho, mas tem um monte de bairro. É Brasilinha, Bairro 2000, Vitória, Colina do Sol, né? É São João, Bom Clima, tem mais, né? É o centro da cidade, Santo Antônio, né? Eita, rapaz! Deve ter algum aí que eu esqueci, né? Ficou do meio do caminho. Aí é parte do estado do Rio, ali pertence a Santo Antônio de Pádua, mas considera aqui que é só atravessar a ponte, né? Ali é Santa Luzia, Ibitinema, Sapê, Chalé. É, rapaz, e Recanto das Graças, eu tô bom de memória. Abraço pros bairros aqui da nossa cidade. Aí vem ali os distritos, né, Caiapó, Valão Quente, aí tem mais ali os distritos, aí a zona rural, né, ali é Tião Pereira, Valão da Laje, Pedra Furada, né, a Formiga lá pertence a Estrela d'Alva, aí Pedra Bonita, Mato Grosso, né? É, rapaz, tem mais? Eu não sei, né? Produção tá aqui falando que se tem mais, ele não sabe. Gente, eu devo ter esquecido alguma coisa, né? Mas não tem problema, não. Depois a gente lembra, aí a gente bota aqui no decorrer do programa. Alô, Nonato, você já acordou, né, Nonato? Você mandou aqui. Eu acho que ele mandou a mensagem aqui, ó. Ah, mandou, ó. O Nonato tá digitando aqui, eles são rápidos no gatilho, né, rapaz? Já mandou a mensagem aqui. O Kilvan também mandou a mensagem aqui pra mim. Deixa eu ver aqui onde é que tá, rapaz. Eu fico todo embolado aqui. A Maria José. Ô Zezé, hoje você não perdeu a hora, né? Rapaz. Aqui. Aí, eu esqueci do bairro do Kilvan, rapaz. O Santa Efigênia. Ô, Donato, é verdade. É o nosso amigo aí, o Kilvan, mora lá no bairro Santa Efigênia. Ah, ô, Donato, ali tem a Transpira também, né? A Transpira e o Santa Efigênia. Os dois bairros aqui que eu esqueci, né? Rapaz, o Nonato me lembrou aqui. O Kilvan, desculpa aí, meu filho. Como diz o outro, né? A cabeça aí fica meio enrolada. O Nonato não esquece de você, Kilvan. Ele falou assim, ó. Esqueceu do bairro do Kilvan. Ele tá falando aqui que já ia me cobrar. Não, não me cobra, não. Aí que eu acertei. Ô, gente, olha a hora, gente. 5h37, 5h37. Vamos pegar o tri, gente. 6h.

Oi, mimosa, rapaz! Não posso botar minha vaca no açougue, que ela acorda todo mundo. Olha a hora, gente, 5h41.

0: bonito demais, gente. Bonito demais. Ei, rapaz. É eu, sim. Ô, Kilvan, eu não sabia que você tinha as dotes culinárias. O Nonato falou comigo aqui que você faz broa de milho, né? O Nonato falou que o seu fogão a lenha tá ativo. Ô, Silva, o Kilvan tá fazendo uma broa de milho lá, né? Ô, Kilvan, você contou isso pro Nonato, rapaz? Aí não, né? A gente fica com a boca cheia, né? uma broa de milho, um cafezinho quentinho, rapaz. O Nonato falou que você tem dotes culinários, né? Tá fazendo uma broa de milho, o seu fogão a lenha tá ativo e vai sair aquele café daqui a pouco com a broa de milho, menino. Só tá faltando nós aí, né, ô Nonato? Ei, rapaz.
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0: Olha a hora, gente. 5h46.

Ô, Nonato, o que o Van falou que o café tá pronto e a broa de milho? Nem vou falar. É, gente, 5h50. Olha, vamos pegar o tri. Deixa de fofoca, Silva. Vamos pegar o tri, gente. Vamos trabalhar. 6 horas tá perto. Não é brincadeira, né? Hoje é sexta-feira, gente. Final de semana chegou. Aí o Verdão, se eu falo.

bonito, rapaz! Mimosa! Você sabe quem tá acordado ouvindo Amanhã Sertaneja hoje, Mimosa? Você não sabe? É o Ivan, rapaz, lá de Estreladão. Mimosa, Mimosa. Esse rapaz só acorda meio-dia. Será que deu formiga lá, Mimosa? Será? Ah, deu formiga, Mimosa. Mimosa tá me garantindo aqui que deu formiga lá, rapaz. A Laudicélia botou o homem pra fora cedo hoje. Alô, da Emily. Alô, Daniel. Alô, Vitória. Alô, seu Antônio. Alô, da Aparecida. É, a Mimosa tá acordando todo mundo aí, seu Antônio. Ó, essa aí o senhor lembra, né, seu Antônio? Esse menino aí, o Ivan, rapaz, é lá de Estreladão, fofoqueiro como ele só, rapaz. Olha a hora, gente,

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1: olha, gente, olha, 5h58, falta 2 minutos aí para as 6 horas, né, rapaz? 2 minutinhos para as 6 horas da manhã, né? Eu falo aqui, 6 horas tá perto. Se você ia trabalhar 6 horas da manhã, esquece, né? Esquece. É, rapaz, ó, a alegria do trabalhador é quando chega sexta-feira, né, rapaz? Ó, tá todo mundo alegre, né? Todo mundo feliz aí, rapaz, indo trabalhar, né? É, uns que trabalham ainda final de semana aí, sábado, né? Mas o outro não trabalha, trabalha até sexta. Tá todo feliz, né? É, rapaz, é a forga, né? Aí chega segunda-feira e é um desânimo para trabalhar, danado. É, a sexta-feira alegra o trabalhador, não é verdade? É, todo mundo feliz aí com a sexta-feira. Gente, 5h58, tá na hora, né, do nosso momento de meditação, do nosso momento de conversar com o Papai do Céu, né? A gente conversa todos os dias às 6 horas, agora às 5h59, né? É um minutinho para as 6 horas da manhã. Vamos conversar com o Papai do Céu.
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1: Portanto, quem ouve estas minhas palavras. Portanto, quem ouve essas minhas palavras e põe em prática. É como um homem prudente que construiu sua casa sobre a rocha. Caiu chuva, vieram as enchentes, os ventos deram contra a casa, mas a casa não caiu, porque estava construída sobre a rocha. Mateus capítulo 7, versículos 24 a 25.

da casa não caiu, porque estava construída sobre a rocha. Mateus capítulo 7, versículos 24 a 25. Olha, gente, viver não é fácil para ninguém, não. A gente acha que a vida do outro é melhor do que a nossa, ele vive mais fácil, né? Às vezes a gente coloca a riqueza na frente de tudo. Eu vejo tanta gente, tantos aí, andando de bicicleta e reclamando, andando de a pé reclama, tem um carro velho, reclama, tem um carro melhor, reclama. É sempre assim. Nunca está contente com o que tem, né? Quer sempre mais. Aí, gente, a vida não é fácil. Ele nunca se contenta com nada, né? A gente tem que aprender a viver com o que Deus nos dá. Gente, o pobre pensa que a vida, a riqueza é tudo, né? Ah, se eu sou rico, eu tenho tudo, né? Eu posso ir nos lugares. Às vezes aquela riqueza que está ali em dinheiro, em material, né? Não é aquela pessoa que está ali, não é tão feliz quanto você que não tem dinheiro. Às vezes a pessoa está ali com dinheiro, frequenta os melhores restaurantes, frequenta os melhores lugares, mas não é feliz. Gente, eu vejo, às vezes aqui, eu acompanho na internet, eu vejo uns vídeos lá da África, daqueles países lá, pobres da África, as crianças batucando ali, fazendo galho de árvore de guitarra, umas latas de bateria. Tanta felicidade, tanta felicidade. Uns adultos conversando, tanta felicidade. Às vezes um rico aí que está num restaurante bonito e tal, todo engravatado, não tem nem um pingo de felicidade, né? Às vezes eu encontro aqui com muita gente na rua, eu dou bom dia para todo mundo, né? Eu estou na rua, eu dou bom dia, dou boa tarde, dou boa noite. Eu procuro viver com o coração aberto, com o coração sempre sorrindo para as pessoas. Porque triste é você dar um bom dia e não receber um bom dia de volta. Triste é você dar uma boa tarde e não receber uma boa tarde de volta. Triste você dar uma boa noite e não receber uma boa noite de volta. Às vezes eu passo perto das pessoas na rua, as pessoas estão com a cara fechada. Ô, gente, problema nosso é problema nosso. Às vezes a pessoa leva o problema para a rua, leva aquela ingratidão da pessoa, carrega aquilo. O mal monta nessas pessoas. O mal que é isso? O mal quer ver você triste, o mal quer ver você acabrunhado, o mal quer ver você para baixo. O cramunhão só quer isso, só quer maldade. Então, se a gente abrir um espaço para ele, ele vai pegar a gente. Então, viva com felicidade, viva com alegria, viva com Deus no coração sempre, sempre. Eu passo na rua às vezes, eu fico chateado quando eu dou um bom dia para alguém, a pessoa olha com cara feia. Por quê, gente? Eu estou dando um bom dia, eu estou dando uma boa tarde, eu estou dando uma boa noite. O que que custa a pessoa falar um bom dia? O coração vai se alegrar, Deus vai se alegrar, né? Às vezes a gente não recebe nada, mas Deus está vendo que nós estamos fazendo a coisa certa. E Ele sim. Aí a prosperidade vem. Que Deus está vendo que o seu coração está sem maldade, o seu coração está limpo, o seu coração está com vivência. Sempre digo aqui que o perdão é a primeira coisa que a gente tem que ter na vida. Ah, fez mal o fulano para você?
Perdoa.

Você não precisa conviver com ele, você não precisa conviver com a pessoa que você perdoou. Entendeu? O perdão não é convivência. Perdoar é se libertar daquele mal. O perdão é isso. O perdão é se libertar daquele mal. Perdoa a pessoa. Mas você não precisa conviver com ela. Eu sempre falo isso aqui. Gente, quantas pessoas me desejam mal para você. Perdoa elas, mas você não precisa conviver com elas. E em Mateus capítulo 24, 25, a gente vive um pouquinho isso. Viver não é fácil para ninguém, pois a existência humana é condicionada a tantas situações problemáticas, emblemáticas, que vêm de todos os lados. Muitas vezes abalamos-nos, caímos, prostramos-nos e temos quedas que arrastam toda a nossa vida. Se edificarmos a nossa casa sobre a rocha firme, que é Jesus, Ele nos manterá de pé, Ele nos sustentará. Somos pessoas frágeis, sujeitas a falhas e erros. Por isso, a nossa confiança sempre tem de estar em Deus, nosso Senhor. Abençoada sexta-feira a todos. Que Jesus acompanhe os seus projetos, acompanhe a sua vida, te abençoe rica e abundantemente todos os dias da sua vida. Pode ter certeza, milagres vão acontecer.

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3: Ei, eu mesmo, gente. Como diz o outro, né? Estamos chegando. Olha, gente, estamos chegando aqui, né? O Silva. Olha, duas notícias aqui para vocês. Ó, uma fiscalização apreendeu 440 quilos de camarão impróprio para consumo em Campos dos Goytacazes, cidade pertinho aqui de Pirapitinga. Uma ação de fiscalização apreendeu 440 quilos de camarão salgado e defumado produzido de forma clandestina em Farol de São Tomé, em Campos dos Goytacazes, nessa quarta-feira, né, que passou agora. Segundo a fiscalização, o camarão era processado em um barracão localizado em área rural, sem condições adequadas de higiene no local. Foram encontrados tachos e grelhas, né, improvisadas e sujas, além de sal sem origem identificada e com sinais aí de reaproveitamento, corante vermelho sem identificação e caixas plásticas sujas. Os agentes também encontraram gatos, patos, galinhas circulando aí no ambiente onde os alimentos eram manipulados, né? Do lado de fora, restos de camarão estavam acumulados próximos à lenha utilizada na defumação. Ainda segundo a fiscalização, os resíduos eram despejados em um valão que aparentemente também fornecia água utilizada no cozimento dos camarões, né? Diante das condições encontradas, os produtos considerados impróprios ao consumo e apreendidos. A operação reuniu órgãos aí estadual, municipal, além do Ministério Público do Rio e da Polícia Ambiental. Ô, gente, camarão é bom, mas você tem que saber a procedência que ele vem, né? Não adianta você comprar um camarão barato e não saber que a procedência que ele vem. Aí, ó, você gosta de camarão? Saiba a procedência que ele está vindo, senão você compra aí gato por lebre, né? Ou seja, um camarão ruim pelo bom, né? Um vendaval deixou 20 mil frangos mortos em propriedade lá no Paraná, gente. Um forte temporal provocou aí a morte de cerca de 20 mil frangos em uma propriedade rural de Apucarana, no norte do Paraná. A granja, localizada na região da Vila Reis, foi atingida aí pelos fortes ventos que passaram pelo município, não sobrou nada. É, rapaz, né? O funcionário lá falou, não sobrou nada, nada, nada, né? Segundo o sistema de tecnologia, né, e monitoramento ambiental do Paraná, o CIMEPAR, né, ventos chegaram a 124,9 km por hora, gente. É, não é mole não, hein? Não sei se um vento assim levanta uma pessoa, mas é muito forte, hein? Também foram registrados 70,73 milímetros,6 aí de chuva até amanhã, na quarta-feira passada. O temporal provocou estragos em diferentes pontos da cidade, segundo aí a prefeitura, aproximadamente 3 mil famílias foram afetadas de alguma forma. A Companhia Paranaense de Energia, Copel, informou que 40 postes foram quebrados e cerca de 20 mil imóveis permanecem sem energia elétrica na manhã de quarta-feira. Deve ter voltado agora, né? No momento mais crítico, aproximadamente 43 mil unidades chegaram a ficar sem luz. Ô, gente, a foto aqui, né? A foto é desoladora, né? Esse rapaz aí, esse dono da granja aí, coitado, né? Deus ajude ele a reconstruir aí a granja, né? A sua vida. Não é brincadeira, não. É uma vida, né? O cara trabalha, trabalha, trabalha, trabalha. E vem o vento e leva tudo. Ó, com a graça de Deus você vai reconstruir. Você vai reconstruir tudo. Com a graça de Deus.
2: Silva Filho!
3: Ô, gente! Mimosa até às 7 horas. Até às 7 horas da manhã, 6h19. 7 horas.

0: Mimosa! Ô, mimosa! Ô, gente!
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0: É verdade, né, gente? Silva Filho! É eu, gente! Olha, até 7 horas da manhã a gente tá por aqui, né? É, na nossa Rádio Pirapetinga Web. Alô, Totó! Rapaz, já fez a sua caminhada hoje, Totó? É o Totó, né, rapaz? Alô, Gilberto Abrantes, um abraço grande, né? Alô, meu sobrinho Rodrigo, lá em Niterói City, rapaz. Meu sobrinho tá lá, né? Já tá na luta. Sim.

eu mesmo, até as 7 horas da manhã. Vamos pegar o tri, 7 horas tá perto, 6h34. Aí, o menino do Quilvão, Killer Muniz, tá chegando com...

Ei, eu mesmo, gente, olha a hora, gente, 6h40, 6h40, vão pegar o tri, 7 JPL.

0: Gente,
1: Silva Filho,
0: ei, eu, ô Dona Aparecida aí, Estrela Dalva, é, o seu Antônio também, né? Ô, Ivan, você não manda essa música pra sua sogra, é, não pode. Os pais da Dicélia, né? É verdade. Ô, Ivan, você não faz isso não.
1: É, galera. Você
0: não faz isso não, Ivan. Você é ruim, hein, rapaz? Olha a hora. 6h44.

0: Paz, o Ivan. Ô, Ivan.
1: Silva Filho.
0: Cê é mau, hein, Ivan? Né? Não é mole, não, rapaz. Olha a hora, gente. 6h46. Vamos pegar o tri. Vamos trabalhar que hoje é 6.

0: Bonito, gente!
1: Filho.
0: É o Chapa House, né, gente? Olha a hora, gente, 6h51, 6h51. Você já pegou o tri, já tá no trabalho? Parabéns!

gente, estamos chegando ao final de nossa Manhã Sertaneja. Amanhã, não, a segunda-feira, a gente está de volta com a graça de Deus. Um bom final de semana para todo mundo. É que os seus projetos se realizem no final de semana. Com a graça de Deus, a gente volta amanhã a partir das 5 horas da manhã. Um bom final de semana a todos, uma boa sexta-feira a todos. Com a graça de Deus, iluminando o nosso dia.

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3: 7:02.
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6: Recolhe, irmão.

Inflama-me no fogo do teu amor. Espírito Santo, vem, vem, necessito de ti. Clama ao Espírito agora, meu irmão e minha irmã. Diga que você necessita dele para a sua vida ser transformada, para a vida da sua família ser transformada. Ele faz nova todas as coisas. Ele é aquele que recria, recria. Ele é aquele que tira do nada a existência de tudo. É esse Espírito Criador, Santificador. Vai, suplica ao Espírito Santo, vem Espírito Santo, ajudai-me a ser bom.

E eu sou uma pessoa boa, Espírito Santo. Eu sou uma pessoa boa. Então não me deixa, Espírito Santo, no nada, no pecado. Faz com que eu viva a de Deus para mim, a vontade de Deus para mim, que é ser bom, que é ser...

0: mais uma vez pra terminar. Inspirar-me, consolar-me, inflamar-me. Amém.
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esta hora, todos aqueles que clamam, gritam, Jesus vem. O texto sagrado nos diz, Jesus foi com os discípulos para outra margem, ele veio junto, ele nos trouxe para esta barca, ele nos trouxe para a sua presença, não para nos abandonar, não, mas para provarmos do seu amor, do seu poder, da sua ressurreição. Então nós vamos cantar, ou melhor, nós vamos rezar. Acalma, Jesus. Acalma tantos corações desesperados que nessa hora não creem que podem ser salvos. Acalma, Jesus. Tantos corações oprimidos, tantos corações desesperados. Acalma, Jesus. Filho, filha, não pula do barco, não. Permanece, aguenta firme, porque Ele está no barco. Acalma, Jesus. Acalma.

0: Fortaleza e Salvador.
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0: Acho que agora é minha vez de mandar, né?
1: Manda mensagem, tá?
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0: seja isso.
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que você espera tudo nele. Que você é como Maria e José, que são os anauins, os pobres do Senhor, que já não esperam nas coisas dessa terra, mas que esperam no Senhor Deus. Vá dizendo para ele: Jesus, eu estou aqui, Senhor, na tua presença. Jesus, eu te desejo, eu espero em ti, Senhor. Eu quero a ti, Jesus.

0: é o melhor lugar onde eu possa estar, Senhor. Eu quero estar sempre na Tua presença, Jesus.
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0: Valeu, Gabi Soares. Satisfação total.
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2: Ana Castelo, o que que tem?
3: Parece que eu já quero sentar aqui num bar em Goiânia mesmo e já começar a beber ouvindo essa.
4: Tô pronto.

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1: 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Era pra ser simples.

0: 8 horas e 11 minutos.
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0: 8 horas e 11 minutos.
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0: 8 horas e 13 minutos.
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4: 9:47.
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4: 9:47.
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4: 9:49.
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1: Parece que eu já quero sentar aqui num bar em Goiânia mesmo e já começar a beber ouvindo essa.
2: Tô pronto.

0: foda, meu amigo.
1: Sem moderação, amigo.
2: Sextou sem moderação.
1: No pelo, valendo, cê tá
2: valendo.
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1: Rapaz! Bruno Rufi!
2: George Henrique Rodrigo!
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0: Boa noite, Uberlândia! Faz barulho aí, Uberlândia, que eu quero ouvir!
1: Que coisa linda, galera!
0: Obrigado!
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1: Então você gosta de rua, né? Tá bom.

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3: 10 horas. E 46 minutos.
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5: 12 horas e 20 minutos.
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1: Garçom!
2: Oi!
1: Tem pitu?
2: Tem!
1: Traz! Garçom!
2: Oi!
1: Meu amor andou aqui hoje?

é a sua família. Tem investido pesado contra ti, pesado nas famílias. Agora o mundo está querendo nos dizer que família é fardo, que família... Não, nós cristãos já sabemos...

bênção agora em cada membro da sua família. Você não vai desistir de nenhum. O sonho que você deve desejar é este: eu e minha casa serviremos ao Senhor. Um dia na sua casa, um dia na sua casa. Talvez hoje você não consiga enxergar isso, talvez está muito longe de acontecer isso, mas um dia toda a sua casa estará aos pés do Senhor. Um dia toda a tua casa estará indo junto para a igreja. Ah, talvez muita coisa está destruindo a sua família, talvez muita coisa está destruindo a sua casa, mas nunca se esqueça, a tua família é uma bênção, a tua família é uma bênção, os teus filhos são uma bênção, o teu casamento é uma bênção. 1 Timóteo capítulo 5, versículo 8 diz: aquele que se descuida dos seus, e principalmente dos de sua própria família, é um renegado, pior do que um infiel. O verdadeiro cristão, ele nunca desiste da sua família. Pegue teu braço mais alto que você pode e diga: eu não vou desistir da minha família. Eu e minha casa serviremos ao Senhor. Canta isso, vai!

0: A tua família é uma bênção.
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2: Você só tem uma vida. E durante esta vida, você só tem uma vida. E durante esta vida, por diversas vezes, você vai ter que enfrentar as tempestades. Você vai ter que enfrentar os problemas. E não tem como ser diferente. O próprio Jesus avisou: no mundo vocês terão tribulações, mas coragem, porque eu venci o mundo, e você também vai vencer. Eu não sei pelo que você está passando, eu não sei o que você está vivendo, mas coragem, coragem. Não tenhas medo, meu filho. Não tenhas medo.

tempestade vai acalmar. Deus está com você no seu barco. Você não está sozinho. Amém? Diga: eu creio em ti, Jesus.

tem que entender que a tempestade vai acalmar, mas vai acalmar no tempo de Deus, não no teu tempo. E às vezes a gente não tem paciência para esperar. Eu só preciso esperar. Às vezes é um ano, dois, três, quatro, cinco, dez, quinze, vinte. Eu não sei. Mas a tempestade vai acalmar.

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0: Hoje não.
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Você espera tudo nele. Que você, como Maria e José, que são os anauins, os pobres do Senhor, que já não esperam nas coisas dessa terra, mas que esperam no Senhor Deus, vá dizendo para ele: Jesus, eu estou aqui, Senhor, na tua presença. Jesus, eu te desejo, eu espero em ti, Senhor. Eu quero a ti, Jesus, e o meu coração, força.

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2: Que pena.
1: Faz barulho pra Thales nessa hora.
3: Diego e Vitor Hugo!
4: Obrigado. 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
5: 13:39.
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5: 13:41.
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2: 15 horas e 15 minutos.
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2: 15 horas e 15 minutos.
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2: 15 horas e 17 minutos.
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9: Recolhe, irmão.

inflama-me no fogo do teu amor. Espírito Santo, vem, vem, necessito de ti. Clama ao Espírito agora, meu irmão e minha irmã. Diga que você necessita dele para a sua vida ser transformada, para a vida da sua família ser transformada. Ele faz nova todas as coisas. Ele é aquele que recria, recria. Ele é aquele que tira do nada a existência de tudo. É esse Espírito Criador, Santificador. Vai, suplica ao Espírito Santo, vem Espírito Santo, ajudai-me a ser bom. Ajudai-me a ser bom, a fazer a tua vontade.

pessoa boa, Espírito Santo. Eu sou uma pessoa boa. Então não me deixa, Espírito Santo, no nada, no pecado. Faz com que eu viva, viva a profecia de Deus para mim, a vontade de Deus para mim, que é ser bom, que é

0: mais uma vez pra terminar. Inspirar-me, consolar-me, inflamar-me. Amém.
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que nesta hora todos aqueles que clamam, gritam, Jesus vem. O texto sagrado nos diz, Jesus foi com os discípulos para outra margem. Ele veio junto. Ele nos trouxe para esta barca. Ele nos trouxe para a sua presença. Não para nos abandonar, não. Mas para provarmos do seu amor, do seu poder, da sua ressurreição. Então nós vamos cantar, ou melhor, nós vamos rezar. Acalma, Jesus. Acalma tantos corações desesperados que nessa hora não creem que podem ser salvos. Acalma, Jesus. Tantos corações oprimidos, tantos corações desesperados. Acalma, Jesus. Filho, filha, não pula do barco, não. Permanece, aguenta firme, porque Ele está no barco. Acalma, Jesus. Acalma.

0: Fortaleza e Safadão.
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4: 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Antes de te bloquear, eu só vim te dizer que a partir de hoje pode tocar o terror, fazer o que quiser fazer. 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

0: levanta tuas mãos e vai dizendo: aqui é o meu lugar, Senhor, aos teus pés. É o melhor lugar onde eu possa estar, Senhor. Eu quero estar sempre na tua presença, Jesus.
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0: Valeu, Gabi Soares. Satisfação total.
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1: Essa é linda demais. Era pra ser simples. Duas palavras resolveriam a situação que eu tô. Não vou. Mas é complicado. Não é uma palavra pouco usada quando o assunto é o amor. Eu vou. Jefferson Moraes!

0: 16h21.
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0: 16h21.
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0: 16h23.
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5: 17 horas e 57 minutos.
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5: 17 horas e 57 minutos.
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5: 17 horas e 59 minutos.
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8: Essa é linda demais.
9: Era pra ser simples, duas palavras.

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0: foda, meu amigo.
1: Sem moderação, amigo.
2: Sextou sem moderação.
1: No pelo, valendo, você tá
2: valendo.
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0: Boa noite, Uberlândia! Faz barulho aí, Uberlândia, que eu quero ouvir!
1: Que coisa linda, galera!
0: Obrigado!
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0: 18h54.
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0: 18h54.
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0: 18h56.
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1: Aê, meu filho, você já sabe, né? Se é forró, o filho do piseiro tá no meio.

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5: 20 horas e 30 minutos.
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1: Garçom!
2: Oi!
1: Tem pitu?
2: Tem!
1: Traz! 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
2: Oi!
1: Meu amor,

0: Patrícia Márcia Dantas, ao vivo. Garçom, traz outro aí.
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0: Obrigado, gente.
1: Você tá adora, amigo.
2: Um dos maiores bens que Deus te deu é a sua família. Família é projeto de Deus. Família não é projeto dos homens. Família é projeto de Deus. E é um dos maiores projetos, um dos mais lindos projetos. E é por isso que o diabo tem investido pesado contra a tua família. Sim ou não?
3: Sim.
2: O diabo tem investido pesado nas famílias, porque quando ele olha para a família, ele vê o maior plano de Deus para as nossas vidas. E eu já quero declarar que nada e ninguém poderá destruir a sua família. Agora o mundo está querendo nos dizer que família é fardo, que família é complicado, que família dá trabalho. Não, nós cristãos já sabemos a verdade. Toda família é uma bênção. Pegue teus braços e declara: eu e minha casa serviremos ao Senhor.

presença agora em cada membro da sua família. Você não vai desistir de nenhum. O sonho que você deve desejar é este: eu e minha casa serviremos ao Senhor. Um dia na sua casa. Talvez hoje você não consiga enxergar isso, talvez está muito longe de acontecer isso, mas um dia toda a sua casa estará aos pés do Senhor. Um dia toda a tua casa estará indo junto para a igreja. Ah, talvez muita coisa está destruindo a sua família, talvez muita coisa está destruindo a sua casa, mas nunca se esqueça, a tua família é uma bênção, a tua família é uma bênção, os teus filhos são uma bênção, o teu casamento é uma bênção.